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1: Hora certa. 21 horas e 31 minutos.
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2: Hora certa. 22 horas e 1 minuto.

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0: Hora certa.
1: 22:32.
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2: Hora certa. 23 horas e 1 minuto.
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1: Hora certa. 23 horas e 33 minutos.
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3: Hora certa.
4: 12:11.
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0: Hora certa.
1: 12:47.
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3: Hora certa. 1 hora e 1 minuto.

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2: Hora certa. 2 horas e 1 minuto.

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Rezaremos agora o Terço da Misericórdia, apresentando ao Coração de Jesus as nossas intenções, pedindo que Ele tenha misericórdia de nós e do mundo inteiro. Iniciemos, em nome do Pai, e do Filho, e do Espírito Santo. Amém. Apresente as tuas intenções para este Terço da Misericórdia.

0: Pai nosso que estais nos céus, santificado seja o vosso nome. Venha a nós o vosso reino. Seja feita a vossa vontade, assim na terra como no céu. O pão nosso de cada dia nos dai hoje. Perdoai-nos as nossas ofensas, assim como nós perdoamos a quem nos tem ofendido. E não nos deixeis cair em tentação, mas livrai-nos do mal. Amém. Ave Maria, cheia de graça, o Senhor é convosco. Bendita sois vós entre as mulheres, e bendito é o fruto do vosso ventre, Jesus. Santa Maria, Mãe de Deus, rogai por nós, pecadores, agora e na hora de nossa morte. Amém. Creio em Deus Pai Todo-Poderoso, Criador do céu e da terra, e em Jesus Cristo, seu único Filho, nosso Senhor, que foi concebido pelo poder do Espírito Santo, nasceu da Virgem Maria, padeceu sob Pôncio Pilatos, foi crucificado, morto e sepultado, desceu à mansão dos mortos, ressuscitou ao terceiro dia, subiu aos céus, está sentado à direita de Deus Pai Todo-Poderoso, donde há de vir julgar os vivos e os mortos. Creio no Espírito Santo, na Santa Igreja Católica, na comunhão dos santos, na remissão dos pecados, na ressurreição da carne, na vida eterna. Amém. Eterno Pai, eu vos ofereço o corpo e sangue, alma e divindade de vosso dilitíssimo Filho, nosso Senhor Jesus Cristo, em expiação dos nossos pecados e os do mundo inteiro. Pela sua dolorosa paixão, tende misericórdia de nós e do mundo inteiro. Pela sua dolorosa paixão, tende misericórdia de nós e do mundo inteiro. Pela sua dolorosa paixão, tende misericórdia de nós e do mundo inteiro. Pela sua dolorosa paixão, tende misericórdia de nós e do mundo inteiro. Pela sua dolorosa paixão, tende misericórdia de nós e do mundo inteiro. Pela sua dolorosa paixão, tende misericórdia de nós e do mundo inteiro. Pela sua dolorosa paixão, tende misericórdia de nós e do mundo inteiro. Pela sua dolorosa paixão, tende misericórdia de nós e do mundo inteiro. Pela sua dolorosa paixão, tende misericórdia de nós e do mundo inteiro. Pela sua dolorosa paixão, tende misericórdia de nós e do mundo inteiro. Eterno Pai, eu vos ofereço o corpo e sangue, alma e divindade de vosso dilitíssimo Filho, nosso Senhor Jesus Cristo, em expiação dos nossos pecados e os do mundo inteiro. Pela sua dolorosa paixão, tende misericórdia de nós e do mundo inteiro. Pela sua dolorosa paixão, tende misericórdia de nós e do mundo inteiro. Pela sua dolorosa paixão, tende misericórdia de nós e do mundo inteiro. Pela sua dolorosa paixão, tende misericórdia de nós e do mundo inteiro. Pela sua dolorosa paixão, tende misericórdia de nós e do mundo inteiro. Pela sua dolorosa paixão, tende misericórdia de nós e do mundo inteiro. Pela sua dolorosa paixão, tende misericórdia de nós e do mundo inteiro. Pela sua dolorosa paixão, tende misericórdia de nós e do mundo inteiro. Pela sua dolorosa paixão, tende misericórdia de nós e do mundo inteiro. Pela sua dolorosa paixão, tende misericórdia de nós e do mundo inteiro. Eterno Pai, eu vos ofereço o corpo e sangue, alma e divindade de vosso dilitíssimo Filho, nosso Senhor Jesus Cristo, em expiação dos nossos pecados e os do mundo inteiro. Pela sua dolorosa paixão, tende misericórdia de nós e do mundo inteiro. Pela sua dolorosa paixão, tende misericórdia de nós e do mundo inteiro. Pela sua dolorosa paixão, tende misericórdia de nós e do mundo inteiro. Pela sua dolorosa paixão, tende misericórdia de nós e do mundo inteiro. Pela sua dolorosa paixão, tende misericórdia de nós e do mundo inteiro. Pela sua dolorosa paixão, tende misericórdia de nós e do mundo inteiro. Pela sua dolorosa paixão, tende misericórdia de nós e do mundo inteiro. Pela sua dolorosa paixão, tende misericórdia de nós e do mundo inteiro. Pela sua dolorosa paixão, tende misericórdia de nós e do mundo inteiro. Pela sua dolorosa paixão, tende misericórdia de nós e do mundo inteiro. Eterno Pai, eu vos ofereço o corpo e sangue, alma e divindade de vosso diletíssimo Filho, nosso Senhor Jesus Cristo, em expiação dos nossos pecados e os do mundo inteiro. Pela sua dolorosa paixão, tende misericórdia de nós e do mundo inteiro. Pela sua dolorosa paixão, tende misericórdia de nós e do mundo inteiro. Pela sua dolorosa paixão, tende misericórdia de nós e do mundo inteiro. Pela sua dolorosa paixão, tende misericórdia de nós e do mundo inteiro. Pela sua dolorosa paixão, tende misericórdia de nós e do mundo inteiro. Pela sua dolorosa paixão, tende misericórdia de nós e do mundo inteiro. Pela sua dolorosa paixão, tende misericórdia de nós e do mundo inteiro. Pela sua dolorosa paixão, tende misericórdia de nós e do mundo inteiro. Pela sua dolorosa paixão, tende misericórdia de nós e do mundo inteiro. Pela sua dolorosa paixão, tende misericórdia de nós e do mundo inteiro. Eterno Pai, eu vos ofereço o corpo e sangue, alma e divindade de vosso diletíssimo Filho, nosso Senhor Jesus Cristo, em expiação dos nossos pecados e os do mundo inteiro. Pela sua dolorosa paixão, tende misericórdia de nós e do mundo inteiro. Pela sua dolorosa paixão, tende misericórdia de nós e do mundo inteiro. Pela sua dolorosa paixão, tende misericórdia de nós e do mundo inteiro. Pela sua dolorosa paixão, tende misericórdia de nós e do mundo inteiro. Pela sua dolorosa paixão, tende misericórdia de nós e do mundo inteiro. Pela sua dolorosa paixão, tende misericórdia de nós e do mundo inteiro. Pela sua dolorosa paixão, tende misericórdia de nós e do mundo inteiro. Pela sua dolorosa paixão, tende misericórdia de nós e do mundo inteiro. Pela sua dolorosa paixão, tende misericórdia de nós e do mundo inteiro. Pela sua dolorosa paixão, tende misericórdia de nós e do mundo inteiro. Ó sangue e água que jorrastes do coração de Jesus, como fonte de infinita misericórdia para nós, eu confio em vós. Deus Santo, Deus Forte, Deus Imortal, tende piedade de nós e do mundo inteiro. Deus Santo, Deus Forte, Deus Imortal, tende piedade de nós e do mundo inteiro. Deus Santo, Deus Forte, Deus Imortal, tende piedade de nós e do mundo inteiro. Confiantes na misericórdia de Deus, perseveremos sempre na fé, na esperança e no amor. Abençoe-vos Deus Todo-Poderoso, Pai e Filho e Espírito Santo. Amém. Fique na paz e na alegria que vem de Jesus.
1: 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Hora certa. 3 horas e 10 minutos. 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
2: Hora certa.
3: 3:45.
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2: Hora certa. 4 horas e 1

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1: Hora certa. 4 horas e 35 minutos.

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0: desligar esse celular aqui antes que alguém me ligue de novo.
1: Bom, meus amigos, estamos iniciando nosso programa Campeiro e Pajador, um programa voltado para a música missioneira, campeira e nativista. Quem vos fala é seu amigo Paulo Vargas, aqui nas ondas da Rádio Estância, a nossa emissora 87.5, com a marca bem gaúcha, nesse dia 23 de novembro. Já aproveito para convidar os amigos, à noite temos bailanta em São Sebastião do Caí, mais um baile de formatura, é a animação do meu grupo Ritual Campechano. Vai lustrando as botas, pega o rumo do Caí, vamos dançar conosco. 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É o programa Campeiro e Pajador com seu amigo Paulo Vargas.
2: Acho que só mais uma chamada com os apoios deu, né? Bota assim, como se fizesse uma volta de comercial.
1: Tá. 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Programa Campeiro e Pajador com seu amigo Paulo Vargas.
2: Tá morrendo, né?

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3: Hoje, da varanda de meu rancho, vi o sol nascer. Ele sempre aparece gratuitamente para todos. Oferece brilho, calor, vida nova, muita energia. Seus raios iluminam caminhos, matas e capinzais. Tocam as superfícies, purificam os lamaçais. O sol faz germinar nos prados a boa semente. Desperta gratidão, fé, afeto e contentamento na roda do mate e nos galpões de nossa gente. Ele mostra grandes e imensos horizontes. Ninguém pode laçar nem encabrestar sua luz. Onde há sol, não existe treva nem escuridão. Seu rastro luminoso nos mantém na trilha do bem. O sol nasce para todos e não é de ninguém. Onde a sombra aparece, o gaúcho apeia e descansa. Depois, retoma a cavalgada com mais confiança. É lindo o nascer do sol. Nos encanta seu arrebol. É um amigo verdadeiro que nos convida à lida e faz lembrar a todo instante o autor de nossa vida. Ninguém é afastado nem excluído de seu convívio. Ele permanece em nossa companhia até o fim do dia. O sol não tem predileções nem restrições, não delimita espaços nem impõe caminhos. O sol mostra o rosto da paz sem alambrados, faz florescer a esperança em cada novo dia. Abraça o perdão, alivia a dor, cura a ferida. O sol mostra possibilidades de uma vida melhor, espraiada na terra, no lar, no coração da gente. Vida feliz, iluminada, bem cuidada, em harmonia. Vida carregada do sonho de amor e fraternidade. Vida celebrada no rodeio da amizade e da alegria.
4: Seis horas e

0: Para, mas para com isso daí.
1: Ué, Capitão Furtado, você não gosta dessa?
0: Não é que não goste, mas é que isso daí eu já vi em fita de cinema. Já vi isso daí tocado no piano. Todo mundo por aí já anda cantando aí, uai, uai, uai, uai.
1: É, mas a moda é bonita, não é?
0: Ah, é, bonita é, mas por que você não arranja os versinhos bonitos pra ela?
1: Tem aquele dos beijos.
2: É, a moda do beijo.
0: Beijo? Isso deve ser bom, que dó. Então entra nos beijos.

0: Preciso ter coragem, deixar uma solteirona, a gente não leva vantagem.
1: Parei com a Silvia.
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0: cada vez que me lembro do amigo Chico Mineiro, das
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0: 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Sinto uma tristeza, uma vontade de chorar, lembrando daqueles tempos que não mais hão de voltar. 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Hoje, porém, com tristeza, recordando das proezas das nossas viagens em motim, viajamos mais de 10 anos, vendendo boiada e comprando por esse rincão sem fim. 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
1: Seis horas e 38 minutos.
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1: Hora certa. 7:01.
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3: Bom dia, meus irmãos e irmãs. Que o seu despertar seja alegre nesta sexta-feira. E dá tempo de você colocar a sua família, suas preocupações, seus problemas no coração de Jesus. Nós iremos fazer 24 horas de missa e adoração. Acesse o site www.padrereginaldomanzotti.com.br agora, no ônibus, no carro, em casa, no trabalho. Em nome do Pai, do Filho e do Espírito Santo. Amém. Ó meu Jesus, no seu sagrado coração, eu confio as minhas intenções no despertar deste dia. Sagrado Coração de Jesus, fonte de todas as graças e merecimentos, onde procurarei tesouro que contém todas as riquezas de vossa clemência e bondade? Onde baterei a não ser na porta do vosso coração? Ó Sagrado Coração de Jesus, nesta manhã venho pedir consolação quando na aflição, proteção quando perseguido. Venho pedir, ó Sagrado Coração de Jesus, nesta manhã, força quando oprimido de tristeza. No teu coração, Jesus, encontro luz quando estou envolvido em trevas de dúvida e incredulidade. No despertar deste dia, Sagrado Coração de Jesus, eu venho reafirmar a minha confiança em vós. Doce Coração de Jesus, sede o meu amor. Doce Coração de Maria, sede a minha salvação. Sagrado Coração de Jesus, me proteja em todos os caminhos e decisões a serem tomadas hoje. Mas não permita, ó meu Jesus, que decisões tomadas me afaste do teu coração. Ao contrário, infunda-me vosso Espírito Santo, para que os sentimentos cultivados em mim sejam sentimentos de amor, justiça e ternura, que eu possa, ó Sagrado Coração de Jesus, ter o meu coração semelhante ao vosso. E se preciso for, ó Sagrado Coração de Jesus, arranque este coração de pedra e coloque um coração capaz de amar. Sagrado Coração de Jesus, eu consagro este dia a vós. Amém. Pai nosso que estais no céu, santificado seja o vosso nome. Venha a nós o vosso reino, seja feita a vossa vontade, assim na terra como no céu. O pão nosso de cada dia nos dai hoje, perdoai-nos as nossas ofensas, assim como nós perdoamos a quem nos tem ofendido, e não nos deixeis cair em tentação, mas livrai-nos do mal. Amém. Um bom dia no coração de Jesus.

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4: Hora certa. 7 horas e 24 minutos.

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1: Hora certa. 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
2: 7:46.
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0: Olá, gente amiga! Está começando mais um programa da Emater, produzido pela Gerência de Comunicação da Emater do Rio Grande do Sul e apresentado por Matheus de Oliveira, na técnica José Cabral. Após a erradicação do primeiro foco de greening registrado no Rio Grande do Sul, a Secretaria da Agricultura, Pecuária, Produção Sustentável e Irrigação reforça os cuidados para evitar novos casos da doença nos pomares gaúchos. A principal hipótese para a introdução do greening no estado é a utilização de mudas irregulares já contaminadas. Por isso, a orientação é que produtores e consumidores utilizem exclusivamente mudas com origem comprovada, rastreabilidade e garantia fitossanitária. Considerada a doença mais severa da citricultura mundial, o greening afeta todas as espécies de citros e não possui tratamento curativo. A enfermidade reduz a produtividade, compromete a qualidade dos frutos e pode provocar a morte das plantas, causando prejuízos significativos para toda a cadeia citrícola. Acompanhe agora o panorama agropecuário. Na região administrativa da Emater de Erechim, onde foram plantados mais de 900 hectares de feijão de segunda safra, a cultura estava em fase de maturação de grãos até o final da semana passada. A ocorrência de geada poderá trazer algum prejuízo às lavouras, principalmente em áreas de baixadas. Na região de Juí, havia lavouras ainda em fase de maturação. Os produtores aguardavam melhores condições para iniciar a colheita. Percebe-se pequena redução do potencial produtivo em relação ao estimado inicialmente, principalmente devido a danos ocasionados por geadas durante os períodos vegetativo e reprodutivo da cultura. O ritmo de colheita seguia lento, mas a expectativa é de encerramento ainda em junho. Na região de Soledade, a colheita foi encerrada com redução de produtividade em relação à inicialmente estimada. As lavouras alcançaram produtividade média de 1.512 quilos por hectare. Já a colheita do milho destinado à produção de silagem foi tecnicamente encerrada no estado. Na região administrativa da Emater de Pelotas, devido à ocorrência de geadas, os produtores rurais encerraram a elaboração de silagem. Algumas lavouras deverão ser cortadas para fornecimento direto aos animais, pois sofreram danos e queimaduras.
1: O projeto Jardins de Vó tem o objetivo de melhorar o visual dos empreendimentos do distrito de Forqueta, em Arroio do Meio, e criar uma identidade turística que atraia mais visitantes e aumente a renda das famílias. Os Jardins de Vó integra o Projeto Regional de Paisagismo e Organização Rural Jardins dos Vales, coordenado pela Emater Ascar, com apoio das prefeituras, e Cooperativa Sicredi, através de uma capacitação de 6 módulos sobre manejo de solos e plantas, estilos de jardins e combinação de plantas. A capacitação encerra em setembro e os participantes devem elaborar um projeto nas suas propriedades que promova o desenvolvimento rural sustentável, valorizando a cultura, a história e as tradições locais. De acordo com a extensionista Elisângela Teixeira, o poder estratégico do paisagismo no turismo rural, título da sua fala no curso, transforma o espaço rural em um destino de contemplação e de conexão com a natureza e a vida. Prestigie o turismo rural do Rio Grande do Sul.
2: Os programas de rádio da Emater são distribuídos para 80 emissoras gaúchas e também podem ser acessados no YouTube e Spotify.
0: E assim encerramos mais um programa da Emater. Um bom final de semana a todos vocês e até a próxima segunda-feira neste mesmo horário.
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4: Hora certa. 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
5: 8 horas e 5 minutos.
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2: 8:30.
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4: 8 horas e 45 minutos.

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5: Hora certa.
2: 9:02.
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E a nossa jornada prossegue, por isso estamos retornando nesta manhã de sexta-feira, dia 26 de junho de 2026, 9:04. Aí um abraço e bom dia desse peão do Rio Grande, Jorge Vargas. Sempre é uma alegria, uma satisfação estar de volta, né? Iniciando o programa, levando a boa música gaúcha, música sertaneja para você que está em casa com a família, está na sua loja, na sua empresa aí trabalhando, é você que é a nós de carona, aqui Estância Velha, cidades vizinhas, por esse Rio Grande afora e por esse Brasilzão, e você ligadito na internet também, através do nosso site, que é o www.estancia.fm.br. Nosso muito obrigado pelo carinho, pela audiência, né? Agradecer sempre nossos amigos e ouvintes que estão conosco todas as manhãs, das 9 ao meio-dia, de segunda a sexta-feira, né? E você que está na internet também nos prestigiando, aí o nosso comércio, o pessoal que nos apoia também, o apoio comercial, um abraço a todos que nos apoiam sempre, né? A temperatura hoje está 8 graus, né? E vai chegar aí em torno de 19 graus hoje, amanhã pode chegar 21, e aí a chuva lá pro domingo, né? Vai começar a chover segunda, terça, quarta, né? Mas vamos aproveitar enquanto o tempo tá bom, né? Solzinho bonito. E nós vamos iniciando o programa, liberando nossos telefones, que é o 3191-2168, o 989-060875. Para você pedir a música que você gosta de ouvir, é só ligar para nós, é que nós ajudamos, aqui o ouvinte pede e a gente atende, né? Vamos ouvir com os Monarcas, Alma de Gaita, faz tempo que não roda essa música, né? Com os Monarcas, para nós abrir o programa, o de casa de hoje, né? É, lembrando que tem cavalgada fim de semana, né? É, cavalgada da Santuário das Mães, né? Essa cavalgada é domingo próximo agora. Depois vamos passar certinho os detalhes aí pra você, né? Vamos então iniciando o Ode Casa de hoje com os Monarcas, Alma de Gaita.

Tirano, tá aí a música do grupo Tiranos, Lida Bruta, né? Oh, nossos amigos aí que estão ligaditos na lida aí, trabalhando na construção civil, um abraço aí para todos os ouvintes, nos prestigiando aí com seu carinho, com seu audiente, estão trabalhando aí nas obras, né? Ligado conosco, prestigiando o de casa, você que está fazendo aí os seus afazeres em casa também, levando lá de carona. Oh, nosso amigo Alceu, taxista, grande abraço Alceu, para ti e para todos os taxistas de Distância Velha, todos os motoristas, né? E o nosso amigo levando nós de carona na Sultepa, e o Deuclides, sempre ligadito conosco também, né, Deuclides? Grande abraço. Mas vamos lembrando, né, que dia 4, semana que vem, né? Dia 4 de julho, a Legião Evangélica está convidando a todos aí para o tradicional chá em prol do lar de idosos, horário para o vale, né? É dia 4 de julho, a partir das 15 horas, né? É um sábado, e será servido somente no local, R$60 aí por pessoa, né? Pode adquirir os cartões ali na comunidade, com os membros da comunidade ou na secretaria, ou então com o nosso amigo Luiz Chantes, até o dia 2, pode ligar por 999-720764 e fazer aí o seu pedido, que ele reserva para você o cartão, então, para o chá, R$60 aí por pessoa, né? Tá vendo? Também lembrando que domingo próximo agora vai ter a cavalgada do Santuário das Mães, a saída lá do CTG Palanca da Tradição, lá em Campo Bom. É de noite, né? Sexta-feira à noite já tem a recepção lá. E aí domingo de manhã, né? Sábado à noite, não sei, sábado à noite, então, o pessoal pode se concentrar lá no CTG. E de manhã às 7 horas tem o café, que é gratuito o café, né? A saída está prevista para as 8 horas da manhã. E a chegada, volta do meio-dia, ali no Santuário das Mães, ali no muro, na Roselândia. E aí vai ter uma missa campal na hora da chegada lá com a cavalgada, né? Depois tem o almoço também, né? O nono, que é o capataz aí, tá convidando a todos, né? Nosso amigo Ernesto de Bortoli ali da Roselândia, né? Ele que é um dos organizadores aí. Tá vendo? Tá aí o convite para todos. E aí nós vamos seguindo então com mais música. O João Luiz tá mateando, já mais. Ô, João Luiz, olhou o jogo do Japão ontem, né? E o Brasil vai pegar o Japão agora, segunda-feira, né? Vai ser complicado. E é mata-mata, né? E empatou, vai pros pênaltis, daí perdeu, vem para casa, né? É isso aí. Então, é segunda-feira que vem. O Brasil, então, pega o Japão, né? Bueno, mais um abraço lá pro João Luiz, tá mateando, né? E sempre ouvindo o programa. Também o nosso amigo Auri, do Bar das Rosas, mandou um chasque para nós aí, o Chilo Velho tá sempre ligadito cedo já, né? O seu Auri tá mateando, tomando um café, mas ligado conosco, que aproveitar o solzinho, né? E ele pediu com Gilo de Freitas, Conversando com a Viola, que não vai rodar agora, né? E com o Tião Carreiro, né? E ele pediu o Tião Carreiro Pardinho, Sertão Vazio. Vamos rodar na sequência para você, então. Obrigado, meu amigo. Um grande abraço, nosso amigo aí do bairro das Rosas, nosso amigo Auri, sempre ligadito conosco. Então vamos ouvir, saudou Gilo de Freitas para todos os ouvintes. Ô tio Bili aí na Roselândia, vai para ti também, Chilo Velho. Ligadito conosco, né? A música Conversando com a Viola.

0: Bueno, tá aí a música a pedido do nosso amigo Auri, do Bar das Rosas, Sertão Vazio, né? Com Tião Carreiro e Pardinho. Obrigado, meu amigo o Auri, aí do Bar das Rosas, né? Já atendemos o seu pedido, né? Daqui a pouco mais chorado em uma saída, já tá escutando o programa Cedito, né? Obrigado, meu amigo. São 9:22. E aí nós vamos agora com apoio cultural. Na volta vamos atender o pedido do nosso amigo Valdir Camargo aí do bairro Floresta, que já mandou um chasque para nós também aí, né? Estão prestigiando o programa e tomando aquele chimarrão especial com esse friozinho aí, né, seu Valdir? Já voltamos com depois do apoio cultural.
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4: 9:24.
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0: Funerária Werner informa nota de falecimento e convite para enterro.
1: A esposa e os filhos e demais familiares, parentes e amigos participam do falecimento de seu querido e inesquecível Adalto Araí Rodrigues da Silva, ontem ocorrido na idade de 75 anos. O velório é na Capela Werner, na rua Adolfo Matz, no centro de Estância Velha. O sepultamento hoje às 15 horas e após para o cemitério católico de Estância Velha. Funerária Werner informou: nós da Rádio Estância noticiamos o falecimento de Adalto Araí Rodrigues da Silva.
2: 9:25.
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1: Bueno, já estamos de volta aí com o programa de casa, 9:26. Mandando um abraço a todos nossos amigos e ouvintes, né? E agora fiz aí o convite de enterro aí do Adalto, né? Que é mais conhecido como o Baixinho, lá no Bela Vista, tá bom, dizendo Curtume Relim, né? E faleceu ontem, e então estive visitando ele até no hospital terça-feira, ao meio-dia. Estive lá visitando o nosso amigo Homero, ele também estava hospitalizado, mas acabou falecendo ontem, né? E o velório, então, ali na Capela Werner, e sepultamento hoje à tarde. Nosso amigo Baixinho, trabalhamos junto, 74, quando eu vim para a Estância, naquela época, né? Jogamos futebol junto na época, lá do Relim, também, jogava futebol, também jogava, né? Então, conheço ele há tantos, quase mais de 50 anos, né? Conhecido da gente. Bueno, mas faz parte do nosso trabalho. Vamos anunciando aí as músicas e anunciando o nosso falecimento dos nossos amigos, infelizmente, né? Mas vamos seguindo com mais música para todos os ouvintes. E o nosso amigo Valdir Camargo, aí do bairro Floresta, tá ligadito conosco, como sempre, né? E estão mateando, né? E ele pediu a música para ele, para a esposa Dona Marli, para as filhas Fernanda, Camila e a neta Yasmin. E também ele tá pedindo aí pro seu Zico, né? É tio, né? O Zico, tio Zico, a Dona Tereza, que é sua tia também, a Dona Silvira, que estão lá tomando um chimarrão, né? Dona Silvira, Dona Tereza lá, né? E ele pediu a música Pássaro Sem Ninho, então vou rodar agora na sequência então para vocês. Obrigado, seu Valdir, Valdir Camargo e toda a família aí do bairro Floresta, ligadito conosco e prestigiando o Ode Casa. E hoje quem está de aniversário, né? Meu amigo Ildomar Santoro aí do Campo Grande, né? Ildomar, a nossa programação de hoje é em homenagem ao nosso amigo Ildomar Santoro, que completa aí 71, né, Chiro Velho? Mas olha só, né, 71 então. E a filha, né, a Marciane, também está de aniversário hoje. Então, depois nós vamos botar os parabéns para vocês. Mas vai todo o programa de hoje para ti, meu amigo. Um grande abraço e com as bênçãos do nosso patrão Vela de Riba, por muitos e muitos anos, te abençoando, né, te protegendo, tu e a tua família. Aí que seja sempre forte, firme, feliz da vida, isso que é importante. E trabalhando bastante, isso é bom demais também, né? Obrigado, meu amigo. Grande abraço para ti, tudo de bom mesmo. Um dia especial, então, 71 anos, né? Parabéns, trabalhou comigo também, né? Uns anos atrás, né? Trabalhamos juntos, né, Chiro Velho? Isso aí, um grande abraço, meu amigo. Tudo de bom para vocês e Deus abençoe sempre, né? Você, a sua esposa, a Dona Nadira, a netinha Ayaka. A prendinha agora tá dançando no CTG, né? É, a Carolina, a Carolzinha. Então, um grande abraço para você aí, parabéns pelo aniversário para ti, para tua filha e a filha de vocês aí, a Marciana, ainda bem que está de aniversário hoje, mesmo dia, né? Bom demais. E aí nós vamos aí com o Porca Véia, com a música bem macanuda para todos os ouvintes, estão ligadito conosco, e depois Pássaro Sem Ninho, a pedido do seu Valdir, né, seu Valdir? Isso aí. Então nós vamos aí, convite de festa, né? Com Porca Véia e o Grupo Cordiona.

Hino Joia Música, que rodamos pra você, meu amigo Valdir, e a família, né? Pássaro Sem Ninho, com André e Andrade, que foi também pro meu amigo Paulo Guedes e a Dona Maria no bairro União, que estão aí ligados conosco, apreciando o programa sempre também, né? E para todos os ouvintes que estão aí ligaditos, né? E para todos que nos prestigiam. 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Um abraço a todos e um bom trabalho para vocês e um bom final de semana, né? 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

0: 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Aí, um abraço para vocês, bom trabalho e bom final de semana. 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E então nós vamos seguindo com mais música. E depois tem o apoio cultural, vamos com uma música bem macanuda pra todos os ouvintes. Estão ligaditos conosco. Ô meu amigo Lagarreta, um grande abraço, velho. Precisando do programa aí no bairro Liberato, né? Isso aí, Novo Hamburgo, ele, sou Alceu, Donatino, um abraço para vocês todos aí do bairro Jardim Liberato. Os ouvintes em geral aí estão ligaditos conosco, precisando do nosso programa. E nós vamos então com a música bem macanuda para todos vocês. E lembrando, né, que é domingo, né? Domingo vai ter aí a cavalgada, né? Cavalgada do Santuário das Mães, saindo lá do bairro, lá do Campo Bom, né, do CTG Palanque da Tradição. Aí sábado à noite lá concentração, domingo de manhã tem o café campeiro lá de graça, né? E aí sai às 9 horas e vem para até o santuário, que vai ter missa campal na chegada ali. E depois tem o almoço também, né? Tá vendo? Então nós vamos com a música do Baitaca para toda essa gauchada que estão ligaditos conosco, precisando do programa, e depois tem o apoio cultural, né? Então vamos aí com a música bem macanuda do Baitaca, que vai pro nosso amigo Sérgio e a dona Margarete, né, Sérgio? Um abraço para vocês. Aí estão sempre ligaditos conosco, prestigiando o programa de casa, né? Então nós vamos aí com a música bem macanuda. O Baitaca é um dos grandes talentos que hoje canta as músicas deles pro Brasil todo, né? Principalmente a música Fundo da Grota, né? Uma que música que roda bastante em outros lugares também, né? Semana passada estava assistindo um programa sertanejo na TV Aparecida. E é um programa sertanejo muito bom, né? E aí o cara cantou a música do Baitaca lá no programa sertanejo, né? Então é um grande talento que está espalhado pelo Brasil todo, assim como tantos outros, Gil de Freitas, Teixeirinha e tantos outros também, que fizeram aí uma trajetória muito linda. E vamos ouvir então do Baitaca para todos os ouvintes que estão ligaditos conosco. Rio Grande de sempre, né? Claro que é de sempre Rio Grande, sem dúvida nenhuma.
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4: 9h49.
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1: E nós já estamos de volta com o programa de casa, mas como eu falei ontem, né? 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
4: Bom fim de semana, bom trabalho, bom retorno das férias aí, né?
6: Muito obrigado, Jorge. Obrigado aos ouvintes pelo espaço aí também, né?
4: E as férias estavam boas.
6: Muito boas. Deu para aproveitar bastante aí, descansar um pouco, né?
4: Isso é,
6: mas agora estamos de volta e vamos lá. Temos muita coisa para fazer agora, aí pela, né, frente.
4: Tirou férias mesmo um pouquinho antes do inverno para escapar
6: do frio. Escapar um pouquinho do frio, né?
4: É, mas já retornou pro gelo aí, né?
6: É, já estamos aí no frio de novo.
4: Obrigado, Everton.
6: Grande
4: bom
6: abraço.
4: Trabalho para você. Tá aí, então, o Everton trazendo essas promoções especiais aí da Ortobom para vocês. Walter Moraes, Genildo Ferreira, Zinho dos Cinco Salsos.

0: São 10 horas mais 5 minutinhos. Rodamos aí com Walter Moraes e Nilton Ferreira, Zaino dos Cinco Salsos, né? Lembrando da cavalgada domingo, né? Cavalgada do Santuário das Mães, sai lá do CTG Panangue da Tradição, lá de Campo Bom, às 8 horas da manhã vai ter o café, né? E depois sai a cavalgada, então, e vem até o Santuário das Mães, aí chega ali, tem a missa, né? E depois tem o almoço também, né? Então, é domingo próximo agora, nosso amigo lá, o Nono, está convidando a todos para participar. Vamos aí com a nota de falecimento e aí o apoio cultural, e depois vamos falar com a Cláudia da Viva Bem Casa Natural, né?
1: Funerária Werner informa nota de falecimento e convite para enterro.
0: A esposa e os filhos e demais familiares, amigos e parentes participam do falecimento de seu querido e inesquecível Adalto Araí Rodrigues da Silva, ontem ocorrido na idade de 75 anos. O velório é na Capela Werner, na rua Adolfo Matzik, no centro de Estância Velha. E o sepultamento hoje, às 15 horas, e após para o cemitério católico de Estância Velha. Funerária Werner informou, nós da Rádio Estância noticiamos o falecimento de Adalto Araí Rodrigues da Silva.
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6: Hora certa.
7: 10 horas e 9 minutos.
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0: E agora são 10 horas mais 10 minutos, estamos de volta. Falamos há pouco com o nosso amigo Everton, da loja de colchões Ortobon, mas está aqui conosco agora a Cláudia, né, da loja Viva Bem Produtos Naturais. 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
0: 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Aí então, trazendo essas informações, e nós vamos com mais música, porque aqui a música também não para, né? Vamos aí seguindo então com a boa música para vocês. É o Ari Correia, o Grupo Alma da Querência, com Chamamé bem macanudo, que é Cavalo Tostado.

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1: Hora certa. 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
2: 10 horas e 24 minutos.
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E agora são 10 horas 37 minutinhos. Rodamos aí pra vocês a música do saudoso Crioulo dos Pampas, pedido de um amigo, né? Essa vala sempre fazia tempo e não rodava, né? Pra todos os ouvintes. Também rodamos aí com o grupo Canção Nativa, Porque Moro no Rio Grande, né? Essa música é bem bonita aí do Canção Nativa.

O Arinda é o tio Bili, aí da Roselândia, tá ele e o seu Adão Matiana tomando chimarrão no sol, aproveitando o solzinho, e pediu pra mim cantar uma música pra ele, depois vou cantar pra vocês então aí, né, tio Bili? Um grande abraço pra você e pro seu Adão. Também a dona Lucena do Campo Grande, que pediu a música da banda lá do Maratá, né? A banda 0800, vamos rodar agora, dona Lucena, pra você, aí pro Hipólito e a Clair, a Melinho Cláudia, a Cris, o Léo, a família toda, né? Estão sempre ouvindo o programa. Então vamos dar uma bandinha daquelas bem boas, né? É para aquecer aí o corpo. O meu amigo também que tá ligado conosco aí no Campo Grande, que tá de aniversário hoje, depois vou botar os parabéns pela Wildomar Santora, dona Nadira, estão ligados. E o Wildomar tá completando 71 anos hoje, né, Wildomar? Isso aí. E a filha Maria, a Marciane também está de aniversário hoje, né? Então parabéns aí os dois, depois vou botar os parabéns para vocês. E também, quem está ligado conosco, fazendo nosso programa, o seu Auri, aí do bairro Floresta, né, seu Auri? Está ligadito conosco, o seu Auri está sempre fazendo o programa, né? Juntamente aí com a família também. Então vamos ouvir essa bandinha. E vai para o meu amiguinho Bruno, né, Bruno? Para ti, para seus pais Eudário, dona Marinês também, no bairro União. Vai para vocês também, com a banda lá do Maratá, Porongo Maratá.

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4: Dez horas e 48 minutos.
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3: Hora certa.
1: 11 horas e 2 minutos.
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4: E nós já estamos de volta com o programa Ode Casa. E queremos lembrar, né, que o velório do nosso amigo aí, o Adalto Araí Rodrigues da Silva, mais conhecido como Baixinho, aí do bairro Bela Vista, né? Estamos usando aí no Relim. E ele faleceu ontem, né? Idade de 75 anos, né? Está sendo velado aí na Capela Werner e o sepultamento é hoje à tarde, às 15 horas. Aí, após então, para o cemitério católico de Estância Velha. Então, nosso amigo Baixinho aí, o Adalto, como é conhecido, né? Que faleceu ontem, então, né? Bueno, mas quem está ligadito conosco, presente no nosso programa, né? A dona Eva e o nosso amigo Souza aí no bairro Rincão, Novo Hamburgo. Um abraço aí para vocês aí, prestigiando o programa, né? E a dona Eva pediu a música, né, dona Eva? Prestigiando o nosso programa sempre, né? E o meu amigo Souza, um grande abraço para vocês, hein? Ligadito conosco aí, sempre prestigiando a nossa programação, né? Nosso muito obrigado. E aí nós temos aqui uma homenagem para fazer, né? Eu, meu amigo Francisco, tá ligado conosco? Meu vizinho Francisco Assis da Silva. Ô, Francisco, tá ligadito conosco, né? Apreciando o programa, né? Minha cunhada Flávia também mandou mensagem para nós, disse o seguinte: bom dia, Jorge, quero ouvir a música que foi tocada ontem, né? Não Tem Lugar para Mim. Essa música é bonita, né? Acho que é esse o nome da música, é essa aí mesmo, né? Depois namorou da Flávia, para ti, pro Silão, hein? E pro Guilherme, aí no Bela Vista. Um abraço aí para todos do Bela Vista, né? Prestigiando aí o Ô de Casa, muito obrigado. Mas nós vamos aí atender o pedido também. É, quem está ligado conosco, o nosso amigo Luiz Chantos, está ligadito, churro velho. Um grande abraço para o Luiz Chantos aí, prestigiando o nosso programa também, né? Obrigado, meu amigo, por ver o que mandou para nós aí, né? Nosso amigo Luiz Chantos, a dona Lenira aí do bairro Floresta. Quem mandou mensagem para nós também, diz, é para homenagear o seu pai, né? E a sua irmã, que está de aniversário hoje, né? É, então nós vamos fazer a homenagem agora para o nosso amigo Ildomar Santoro, que está de aniversário hoje, né? É, hoje ele está completando o 7-1, nem dizer, né? Ah, exagero, velho, né? Aí foi dia seguinte, é a Márcia, né? É Santoro. Dia seguinte: bom dia, tudo bem? Hoje é aniversário do meu pai. Gostaria de deixar uma homenagem para ele e para minha irmã Marciane. Feliz aniversário, cheio de saúde, paz, amor e que Deus abençoe grandemente a vida de vocês, aí para o Lomar e para a Marciana, né? Que possamos comemorar muitas vezes essa data especial. Amo vocês. Ela botou aí a Márcia, então, né? E a filha do nosso amigo Lomar Santoro, homenageando seu pai e a sua irmã Marciana, então, né? Obrigado, Marcinho. Um abraço para você aí, que está homenageando aí seu pai e sua irmã, né? Muito obrigado. E vamos botar os parabéns crioulo, então, para ele, né? Para o Lomar Santoro e a Marciane, que estão de aniversário hoje. Parabéns, meu amigo, tudo de bom para ti, Chiro Velho. Que Deus te proteja sempre com muita paz, com muita saúde, por muitos e muitos anos, o meu amigo Lomar Santoro, né? Trabalhamos junto, Índio Velho Macanudaço, hoje ele trabalha com a mecânica, né? Consertos eletrodomésticos, né? E motores, aí no Campo Grande, ali no Industrial, na Rua Bom Jesus, continua trabalhando. Um abraço para ti, meu amigo, e a esposa Dona Nadira e a Marciana, então, pelo aniversário de hoje. Aí o Ildomar completando 71 e a família toda homenageando ele. Então a filha está aí fazendo homenagem para ti, Ildomar. Tá aí então. Parabéns, crioulo, com Vilso Supaim. E depois vou rodar uma bem macanuda aí do Teixeirinha para ti, meu amigo. Ele que é do Paraná, né? Um abraço então para vocês. E logo em seguida vou atender o pedido da Dona Eva, aí do bairro Rincão, Novo Hamburgo, que pediu Gaiteiro Roncador, né? Para ela e pro filho aí, o Souza, pra família toda, né? Um abraço para vocês. A Dona Estela Ronibus, aí no bairro Lira, né? Dona Estela, um abraço para você. Tá sempre ouvindo o programa, né? E o nosso amigo Colorado ali, o Baixeira. Ô, Colorado, velho, um grande abraço para ti também, meu amigo. Aí no Bela Vista, né? No bairro Lira, né? Bela Vista, bairro Lira, né? Ali perto da mecânica do Aloysio ali, né? Um abraço, meu amigo, Colorado, vai. Ô, Chiro, velho. E também nosso amigo João de Lima, que pediu a música Sonhando na Vaneira. Então vamos rodar essa aí pro nosso amigo Lomar Santoro. Então, Sonhando na Vaneira, com os Monarcas, que o João de Lima pediu para ele, para a esposa, a Dona Maria, para a netinha Liz e pro filho aí, o João Luiz. E tá oferecendo para mim também. Muito obrigado, Chiro, velho. E Mãezinha do Coração, que ele pediu com os irmãos Silva. Obrigado, nosso amigo, o João de Lima. Lá para o Ildomar Santoro, então, e para a filha Marciana, que estão de aniversário hoje. Parabéns, crioulo, e depois Sonhando na Vaneira, então, para vocês.

Menino, tá aí a música, e foi lá pro Ildomar Santoro, que está de aniversário hoje. Ô, Ildomar, presta atenção, ó, essa mensagem que vai pra ti aí, ó, né? Quem tá mandando é a tua filha Márcia, né? E é o seguinte, pai, feliz aniversário, hoje é o dia do mais orgulho, né? E gratidão, são meus por ter os melhores pais do mundo, né? Quero aproveitar o seu aniversário para agradecer profundamente o que você e a mamãe por nunca soltarem a minha mão, especialmente agora. Obrigado por cada consulta que vocês acompanharam, por cada sessão das quimioterapia em que estiveram ao meu lado e por transformarem o amor de vocês no meu maior escudo. Ver a união e a força de vocês dois me dá certeza de que nunca estarei só nessa caminhada. Vocês são o meu ponto seguro e a minha maior inspiração de cuidado. Que Deus te abençoe, pai, com muita saúde, paz e uma vida longa ao lado de quem te ama. Nós ainda vamos celebrar muitas vitórias e momentos felizes juntos. Parabéns pelo seu dia. Amo muito vocês. Tá aí então a Márcia fazendo homenagem pro seu pai, o Ildomar Santoro, e também agradecendo a sua mamãe, a dona Nadira, né? Aí pela força que tem dado para ela. Obrigado, o Ildomar Santoro, obrigado a dona Nadira, e parabéns aí a força que vocês têm dado para Márcia, né? Que também está de aniversário hoje, né? Parabéns, Márcia, tudo de bom para ti também, para tua família, que continua firme e forte, batalhando sempre a tua saúde. Tá dando tudo certo, isso que é importante, né? Tá aí a mensagem bonita que ela mandou pro seu pai, que está de aniversário hoje, né? Ildomar Santoro, grande abraço, meu amigo. Sei que tu merece, tu é uma pessoa maravilhosa que eu conheço há muitos e muitos anos também, juntamente com a tua família aí, né? Tá bueno, Chiro Velho? Obrigado, um grande abraço para vocês. Obrigado, Márcia. Márcia também, pelo teu aniversário também hoje, né? Parabéns, que continua firme e forte, juntamente do lado da família, né? Mas nós vamos com mais música, então, para todos os nossos amigos e ouvintes. O nosso amigo, o Colorado, né? O Baixeiro ligou para nós. Ele tá ligadito conosco, né, Baixeiro? Grande abraço para ti, Colorado, velho. Ligadito sempre, né? Mas já ligou para nós, aí, agradecendo a homenagem. E aí nós vamos, então, com a música. Aí com os filhos do Rio Grande, que é gaiteiro, roncador. E logo depois nós vamos rodar do fundo da grota do Baitaca, né? Que o João Luiz pediu, né, João Luiz? Vai para ti, pro seu pai, o João, sua mãe, Dona Maria, para sua sobrinha Liz, né? E essa música vai lá pro meu amigo também, o Ildomar Santoro, né? Que a netinha deles gosta muito, aí a Carolina gosta muito dessa música também, né? Ildomar, um grande abraço, Chiro Velho. Com os filhos do Rio Grande, a pedida da Dona Eva e pro nosso amigo Souza, que é a música Gaiteiro Roncador. E eu vou oferecer para Adriana também, pros seus pais, aí o Darcy e a Dona Irene, na Nova Estância, ela gosta muito dessa música também.

Eita, e a música do gaiteiro roncador com os filhos do Rio Grande. E agora a maior rodada do fundo da grota com o Baitaca, que vai lá pro nosso amigo Lindomar Santoro, dona Nadira, né? A Marciane, e a Marciane mandou um recado aí pra dona Nadira, ó. Pra minha mãe preparar aquela sopa que só ela sabe fazer. Mas que tal, uma sopa bem macanuda com esse friozinho, vai bem, né? Então tá bueno, vamos aí com a música lá pra vocês, então, do fundo da grota, pedido João Luiz, com o Baitaca.

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0: Olá, meu amigo, olá, amigo ouvinte. Sou o Padre Ezequiel. Desejo a você graça e paz. Nesse momento, estamos iniciando a reflexão Despertai para o Amor. Eu gostaria de convidar você a seguir a nossa página no Facebook. Procura lá no Facebook, também nas outras redes sociais. Hoje eu gostaria de falar sobre a questão do sucesso. Sucesso é bom ou não? Um filósofo, Martin Buber, ele diz assim que sucesso não é nenhum dos nomes de Deus. Muitos cristãos gostam até dessa frase para falar mal do sucesso. E isso não é bom. Por quê? Porque apresenta o sucesso como algo negativo, como se ele fosse somente negativo. E às vezes se tem a impressão de que alguns fracassados, eles falam mal do sucesso exatamente porque são fracassados e têm inveja dos bem-sucedidos. Então veja que nós precisamos perceber que o sucesso de fato faz parte do ser humano. Nós queremos chegar a objetivos, nós queremos ter resultados, nós queremos ir seguir adiante na vida, ninguém quer ser fracassado. Mas o fato é que não podemos viver só pelo sucesso. Ou seja, o sucesso não pode me fazer perder de vista o essencial. E aqui está o ponto. O sucesso está sempre ligado ao próprio nível de aspiração que as pessoas têm. Eu me proponho metas, você se propõe metas, e quando a gente alcança, a gente experimenta de alguma forma o sucesso, experimenta o êxito, experimenta algo que motiva, isto é bom. Jesus também dá para dizer que teve sucesso. Vejam quantas pessoas acorriam a ele, quantas pessoas ele curava, todos queriam tocá-lo, todos queriam alcançá-lo. Todavia, na segunda parte, quando ele se apresenta aos poderosos, diz, olha, ele não teve muito sucesso aí. E depois a vida dele também acaba com a cruz, que seria, de alguma forma, o maior dos insucessos, a morte de cruz. Só que ele mostra, a cruz mostra que há um fechamento para a novidade que ele queria trazer. Como cristão, nós devemos ser agradecidos pelo sucesso. Você deve agradecer. Obrigado, Senhor, por aquilo que eu conquistei, por aquilo que eu tenho, pelos objetivos que alcancei, pelos esforços que não são em vão, pelo presente que é a vida. Por isso, eu posso também planejar o meu sucesso, os meus resultados, mas não posso ser, como eu disse, medido só pelos resultados. Então, o caminho espiritual, quando eu me abro à espiritualidade, de alguma forma eu relativizo o sucesso, porque a gente percebe que fazer coisas e ter resultados é bom, mas não nos definimos por isso. Nós não descansamos sobre o sucesso. O nosso descanso é Deus, porque a gente está com a mente e o coração abertos para Ele. Por isso, é bom ter resultados, mas é bom estar sempre aberto a Deus. Pensemos nisso. Deus Pai de amor e de bondade, fonte da bênção, nos colocamos na Tua presença nessa hora, colocamos o nosso trabalho, nossa família, as nossas lutas, as nossas buscas. Nós queremos ter resultados, nós queremos Te agradecer por tudo aquilo que nós alcançamos, mas queremos também ter sempre uma mente e um coração aberto para Ti. Sobre todos, dessa bênção que Deus quer dar, em nome do Pai, do Filho e do Espírito Santo. Amém.
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6: 11 horas e 31 minutos.
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E o programa está chegando ao seu final, 11 horas 32 minutinhos. Vamos parar um pouquinho mais cedo. O meu amigo Luiz Santos, aí do bairro Floresta, ligado conosco, ele é a dona Lenir. E ele mandou para nós aqui uma nota de falecimento. É lá do Portão, é o meu amigo Assunção. Ele é conhecidíssimo lá do Portão, grande tradicionalista, né? Gaiteiro de Gaita Ponto, Assunção Barros da Rosa, né? Ele era um policial antigamente, trabalhou acho na área da Polícia Rodoviária, se não me falha a memória, estadual, né? Morador lá do Rincão do Cascalho, faleceu aos 79 anos, está sendo velado lá na capela ali na frente do hospital, lá em Portão, né? Está sendo velado lá então o nosso amigo Assunção, hein? Era muito amigo do saudoso Edson Oliveira também, o Assunção. Tocava a Gaita Ponto, cantava também, né? Conheci muito o Assunção, né? Faz anos que eu não via mais ele. Então faleceu hoje também, está sendo velado lá na capela, na frente do hospital, lá no Portão, né? E o Assunção Barros da Rosa, né? Que é conhecido, o grande Assunção, era do Portão. Tá aí, obrigado ao nosso amigo Luiz Santos, que mandou para nós, hein, né? Aí, esse recadinho. E eu tenho mais uma mensagem aqui para o nosso amigo Ildomar Santoro, né? Ildomar, tem mais uma mensagem aqui que veio para ti. Foi a Marci que mandou na mensagem, que vai para ti, Ildomar Santoro, né? E nós vamos ler essa mensagem aqui para ti, então, nosso amigo Ildomar Santoro, né? Que está ligadito conosco sempre, é aniversário hoje, né? Então nós vamos aí agora ler essa mensagem que a Marci mandou. Diz o seguinte assim, ó: feliz aniversário, meu pai, que hoje não faltem os sorrisos e as homenagens que merece, e mesmo que sejam infinitas, serão sempre poucas, pois você merece todas as honras do mundo. Te amo muito. Meu pai, saiba que admiro e respeito muito você, e que todos os dias me sinto a filha mais abençoada que o mundo já conheceu, por ter como pai um homem tão generoso, forte, exemplar como você, e ser presenteada, né, em nascer no mesmo dia do seu aniversário. Amo muito você, meu pai, e lhe desejo toda a felicidade do universo multiplicada até ao infinito. Tá aí, então, aí a Marcia que mandou para você essa mensagem linda, então, aí, para você, né? Tá certo, nosso amigo Ildomar Santoro? Tá aí então a homenagem pro nosso amigo Ildomar Santoro, a família toda homenageando, né? Isso é bom demais. Isso aí, meu amigo. Continua firme e forte. E nós vamos então encerrando o programa. O nosso amigo Luiz Chones está ligado conosco, está homenageando o Alexandrão, a dona Márcia, né? Também o seu Enio, a dona Nilce, os vizinhos ali, né? O José Luiz Guedes também, né? A família toda ali, a família Schallenberg também está oferecendo para minha esposa Brunida. Obrigado. Um abraço, meu amigo. Está ligadito conosco. Também o José Luiz Guedes, que está homenageando aí os vizinhos, né? Ali o Darcy, a dona Vera, o Beto das Guaiacas, o Valdir, a dona Neuza, o Luiz Chantes, também a dona Lenir, a Regina, a dona Ilse, o Paulo Guedes, a dona Maria, e também para minha esposa. Obrigado, José Luiz. E a todos os gremistas e colorados. Ele pediu a música com o Nardello Silva, vamos rodar agora, que é Mãe Amorosa, vai ficar rodando para vocês, né? Mas nós vamos rodar também a música agora para encerrar, a pedido da minha cunhada Flávia, né? Ela pediu a música Não Sobrou Lugar Para Mim, com Lourenço Lorival. E depois o Nardello Silva cantando a música Mãe Amorosa, daí, né? E depois tem um apoio cultural também, né? Isso aí, então vamos deixar rodando essas músicas. E aí depois, aí vem o apoio cultural. E nós agradecemos aí a todos que dão apoio cultural à nossa programação. Agradecer também a você, que é nosso amigo e ouvinte assíduo da programação, sempre do programa de casa. E amanhã de manhã, o nosso amigo Lobão vai estar fazendo o programa, né? Amanhã ele ficou de vir, né? Esperamos que sim. Então, amanhã de manhã, o Lobão vai estar aqui fazendo o programa sertanejo, como sempre ele faz, né? E aí, essa música, Não Sobrou Lugar Para Mim, é uma música que também me pediram ontem. Foi o nosso amigo aí, o assador, que pediu ontem, o Irineu Rambo, que pediu, né, Irineu? Que pediu essa música também, né? Então vai para todos os ouvintes, a minha cunhada Flávia que pediu, vai para ela, para o Silão, e vai para todos os ouvintes. Então, essa música
e Lourenço Lorival e canto, né? Não sobrou lugar para mim. E aí depois, Mãe Amorosa com Nardel Silva, e nós voltamos na segunda-feira com mais um programa de casa. Desejando a todos um final de semana especial de primeira, né? Com a família, aí quem vai se divertir, que aproveite, se divertem bastante, que vai ficar por casa, então, aí aconchegado no rancho, é bom demais. Então fica um abraço do tamanho do Ouro Grande. Deixa amigo de você, o Jorge Vargas, e o patrão vai lá de Riba nos abençoe a todos nós. Voltamos amanhã, segunda-feira, né? Com mais um O de Casa para você.

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4: 11 horas e 47 minutos. 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
4: Hora certa.
5: 12 horas e 1 minuto.
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3: 12:24.
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1: Hora certa. 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
2: 12 horas e 42 minutos.
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1: Hora certa. 13 horas e 1 minuto.
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4: 13 horas e 21 minutos.
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4: 13 horas e 44 minutos.
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4: Hora certa.
5: 14 horas e 1 minuto.
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1: Hora certa. 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
2: 14 horas e 21 minutos.
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2: Hoje eu quero que você pense em uma pessoa de sua convivência que, na sua percepção, é muito enrolada. Essa pessoa demora em pequenos afazeres e, quanto maior a responsabilidade, mais tempo ela leva para tomar uma decisão. E, por vezes, ela tem dificuldade em decidir e fica em cima do muro. Se você lembrou dessa pessoa, agora procure que qualidades ela tem. Essa personalidade geralmente é de uma pessoa muito paciente, gentil, um ótimo amigo e a melhor pessoa para te escutar quando você precisa. Você sente que é entendido por ela, sente que ela te escuta. Portanto, é uma pessoa de extrema confiança, discreta e, mesmo que seja um pouco mais calada, é agradável de se conviver. O problema é que, se você for uma pessoa mais agitada, mais dinâmica, pode ter pouca ou nenhuma paciência com esse tipo de personalidade. Mas saiba que, mesmo em silêncio, ela se machuca muito quando você desrespeita o tempo dela, que é bem diferente do seu. Entender essa diferença de ritmo será ótimo para a relação de vocês. Eu sou Carol Tormena. Esse é o nosso encontro.
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6: 14 horas e 44 minutos.
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5: Hora certa.
6: 15 horas e 3 minutos.
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2: 15h23.
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4: 15h45.
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4: 15h45.

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3: Hora certa.
0: 16:02.
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1: Hora certa. 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
2: 16 horas e 19 minutos.
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2: 16:43.
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1: Olá, aqui é o psicólogo Adilson Israel, CRP 07-34321, e temos agora mais uma pílula de psicologia. Hoje vamos falar mais uma vez sobre um daqueles assuntos desagradáveis, mas que precisam ser tocados recorrentemente, que é o suicídio, sobre o qual principalmente é necessário dizer que é possível prevenir o suicídio. E é importantíssimo dizer isso porque, além de evitar a perda de uma vida, evita-se diretamente sequelas emocionais, sociais e econômicas em outras 5 ou 6 vidas. E daí já podemos partir com a percepção de que toda vida é importante e que 90% dos casos ou mais podem ser evitados. É verdade que não se pode responsabilizar apenas um fator para o suicídio, já que esse fenômeno normalmente não tem causas isoladas e pode envolver questões biológicas, sociais, psicológicas e transtornos mentais. Mas é importante ressaltar que os comportamentos e pensamentos suicidas não começam sem aviso prévio. Estas situações vão desde comportamentos e discursos claros e conscientes, como planejamento e tentativas do ato, ou frases explícitas, até aquelas formas pouco conscientes, como destruindo coisas, desleixo consigo mesmo, se arriscando, vivendo de forma imprudente, de maneira irresponsável e autodestrutiva, como beber e dirigir, por exemplo. Mas, tirando os transtornos mentais, que necessariamente demandam uma atenção profissional, é importante saber que qualquer um de nós pode ser importante e decisivo quando o assunto é prevenir o suicídio. E por isso precisamos saber um pouco sobre o assunto e entender o que pode estar se passando na mente da pessoa em perigo. Em primeiro lugar, na grande maioria das vezes, a pessoa em perigo não quer, na verdade, acabar com a própria vida. Ela pode estar querendo apenas acabar com um problema, mas não vê outra saída para aliviar o seu sofrimento. Na maioria das vezes, os pensamentos suicidas são resultado do sentimento de não conseguir lidar com algo que parece ser uma situação de vida avassaladora. A pessoa perde a esperança no futuro e pensa erroneamente que o suicídio é a solução. A pessoa se vê em uma espécie de túnel em que, no meio de uma crise, acredita que o suicídio é a única saída. Esse túnel é construído com as expectativas próprias e cobranças sociais que a pessoa se debateu durante a vida e que determinam para a pessoa uma situação ou uma certa obrigatoriedade a algo que na maioria das vezes não condiz com a realidade. Daí que podemos demonstrar o quanto a pessoa é realmente importante para nós, valorizar a sua companhia, os seus feitos e o papel que essa pessoa desempenha na nossa vida, sem julgamentos ou cobranças adicionais, pois esse é sim o momento em que a pessoa está fragilizada, desgastada e vulnerável. Se ainda assim isso não for suficiente para ajudar a pessoa a reagir, é imprescindível a busca de uma ajuda profissional, onde é o momento em que o mundo vai parar para ouvir a pessoa e permitir então que ela ressignifique situações importantes da sua vida, que pode estar colocando ela nesta condição. Abraço e até a próxima Pílula de Psicologia.
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5: Hora certa.
6: 17:06.
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4: 17 horas e 27 minutos.
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4: 17:51.
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1: Hora certa. 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
2: 18 horas e 1 minuto.
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5: Coração santo. Boa tarde, queridos filhos e filhas, nesta sexta-feira. Amanhã já teremos as 24 horas da presença do Senhor. Já há anos fazemos. 24 horas sem parar, missa em adoração. E pode ser também na sua intenção. Acesse o site www.padrereginaldomanzotti.com.br e mande o nome da sua família. Pai, Filho e Espírito Santo. Amém. Ó meu Deus, no fim desta tarde, ofereço-vos, em união com o Santíssimo Coração de Jesus, todo o meu dia. Ofereço-vos, ó meu Deus, as orações, as obras. Ofereço-vos as alegrias deste dia. Ofereço-vos as decepções. Termino este dia, Senhor, colocando no coração de Jesus todas as minhas esperanças e tristezas, todas as minhas conquistas e decepções. Ó Deus, coloco no coração de Jesus todas as minhas vitórias e decepções, virtudes e fraquezas. Sagrado Coração de Jesus, sede a minha salvação. Sagrado Coração de Jesus, acolha no vosso coração estas pessoas que peço refúgio, consolo e a bênção. Sagrado Coração de Jesus, acolha a minha vida, minha família e toda a humanidade. Nossa Senhora, de muitos títulos e de muitos nomes, queremos invocá-la sob o título de Nossa Senhora do Perpétuo Socorro. Lembrai-vos, ó Puríssima Virgem Maria, que nunca se ouviu dizer que alguém, tendo recorrido a vós, tenha ficado sem socorro. Animado por esta verdade, seguro de vossa intercessão, ó Virgem das Virgens, a vós recorro, em vós me acolho, e gemendo sob o peso dos meus pecados, me coloco na vossa presença. Nossa Senhora do Perpétuo Socorro, não desprezeis as súplicas desta tarde. Ó Mãe do Filho de Deus humanado, dignai-vos de ouvir as minhas preces e alcançar, Mãe, o que vos rogo. Ave Maria, cheia de graça, o Senhor é convosco. Bendita sois vós entre as mulheres e bendito é o fruto do vosso ventre, Jesus. Santa Maria, Mãe de Deus, rogai por nós, pecadores, agora e na hora de nossa morte. Amém. Sagrado Coração de Jesus, tende piedade de nós. Nossa Senhora do Perpétuo Socorro, rogai por nós. Amém.
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3: 18 horas e 23 minutos.
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3: 18:42.
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1: Dezenove horas e 31 minutos.
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4: Hora certa.
5: 20:02.
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1: Hora certa. 20 horas e 33 minutos.

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1: Hora certa.
2: 21 horas e 1 minuto.
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